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0: Boa noite. São 3 horas.
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0: Bom dia, são 8 horas.
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0: Bom dia, são 9 horas.
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0: Bom dia, são 10 horas.
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2: Este é então o momento certo para lhe dar as boas-vindas a este espaço noticioso. Ficamos com os destaques de hoje. Açores e Madeira garantem mais 500 toneladas de atum patudo para este ano. Gasolina sobe 3,5 cêntimos por litro nos Açores em setembro e gasóleo 16,3 cêntimos por litro. Os pescadores dos Açores e da Madeira vão pescar mais 500 toneladas de atum patudo este ano, numa oportunidade de há vários anos não era possível proporcionar ao setor, anunciou o Governo Regional dos Açores. De acordo com o Executivo, liderado por José Manuel Bolheiro, fruto do trabalho de coordenação entre os governos regionais dos Açores e Madeira, foi assegurado junto do Governo da República um reforço adicional de 500 toneladas de cota de atum patudo para 2026. A atribuição das 500 toneladas permite reabrir a pesca do atum patudo, uma oportunidade há vários anos que não era possível proporcionar ao setor. O Governo dos Açores considera que a decisão representa uma excelente notícia para o setor, traduzindo-se num reforço significativo das oportunidades de pesca e, consequentemente, uma oportunidade para aumentar o rendimento dos pescadores dos Açores e Madeira, que dependem desta atividade. A reabertura da pesca do atum patudo entrou esta quarta-feira em vigor nas duas regiões autónomas. As operações de captura, manutenção a bordo, transbordo e desembarque ficam limitadas a uma viagem de pesca por cada período de 24 horas, aplicando-se os limites máximos de captura em função do comprimento fora a fora das embarcações. Segundo o Executivo dos Açores, o resultado alcançado demonstra a importância da cooperação entre as duas regiões autónomas na defesa deste setor, gerando benefícios concretos para as comunidades pescatórias e contribuindo para a dinamização da economia do mar. Este resultado demonstra também a importância de uma posição concertada das regiões na defesa dos seus interesses junto do Governo da República, acrescenta a mesma nota. O Governo refere-se ainda que a capacidade de articulação entre os Açores e Madeira permitiu alcançar uma solução concreta para o setor, dando uma resposta às necessidades dos armadores e pescadores de estas duas regiões. Desde janeiro de 2025, que vigora um acordo de entendimento entre os governos regionais dos Açores e Madeira, que tem como principal objetivo promover a sustentabilidade deste recurso, bem como garantir a estabilidade desta atividade económica. As duas regiões têm vindo a adotar medidas técnicas e regras de operação uniformizadas para as respectivas frotas atuneiras, assegurando uma atuação concertada na gestão desta pesca e reforçando a defesa dos interesses do setor junto das instâncias nacionais e internacionais. O preço dos combustíveis nos Açores vai aumentar em setembro, com a gasolina a custar mais 3,5 cêntimos por litro e o gasóleo mais 16,3 cêntimos por litro, segundo um despacho publicado em Jornal Oficial. Depois de 3 meses consecutivos em que se registaram descidas, o preço dos combustíveis no arquipélago volta a aumentar a partir de 1 de setembro. Entre junho e agosto, o preço da gasolina baixou 10,2 cêntimos por litro e o preço do gasóleo 28,2 cêntimos por litro, mas entre fevereiro em maio, a gasolina tinha aumentado 32,3 cêntimos por litro e o gasóleo 53 cêntimos por litro. A partir de 1 de setembro, o preço da gasolina sem chumbo, 95 octanas, é fixado em 1,85 euros por litro nos Açores, mais 3,5 cêntimos do que o cobrado em agosto. Já o gasóleo rodoviário passa a custar 1,88 euros por litro, o que representa uma subida de 16,3 cêntimos por litro. Também o preço do gasóleo colorido para a agricultura e pescas, definido no despacho, aumenta em setembro. O gasóleo colorido e mercado consumido na agricultura passa a custar 1,58 euros por litro e o gasóleo colorido e mercado consumido na pesca, 1,39 euros por litro. Quanto ao gás butano, verifica uma subida de 4,6 cêntimos por quilo, após ter descido 52,3 cêntimos por quilo nos últimos 3 meses. Entre fevereiro e maio, o gás tinha registado um aumento de 52,2 cêntimos por quilo. A partir de 1 de setembro, o gás butano vendido ao público no estabelecimento do revendedor, em garrafas de 26 litros ou mais, passa a custar 1,73 euros por quilo e o vendido em garrafas de 24 litros, construídas em materiais leves, 1,93 euros por quilo. O gás butano canalizado custa 1,73 euros por quilo e o gás butano a granel, 1,32 euros por quilo. Os preços máximos dos produtos petrolíferos e energéticos nos Açores são alterados no dia 1 de cada mês e nos montantes equivalentes à variação de valor do preço Europa mensal. Nos meses de abril e maio, o Governo Regional dos Açores baixou o ISP em 3,5 cêntimos por litro na gasolina e 4 cêntimos por litro no gasóleo para atenuar a subida acentuada dos preços do petróleo. Em junho, o Executivo açoriano decidiu aumentar o desconto do ISP, mas o Bloco de Esquerda acusou o Governo Regional de não aplicar a redução prevista numa resolução aprovada em maio pelo Parlamento açoriano de 10 cêntimos por litro na gasolina e de 15 cêntimos no gasóleo. O presidente do PS Açores, Francisco César, criticou esta quarta-feira a nova subida do preço dos combustíveis nos Açores, com particular impacto no setor agrícola, sobretudo em época de colheita de milho e novas sementeiras, lembrando que os agricultores açorianos continuam, ao mesmo tempo, à espera de cerca de 26 milhões de euros em apoios prometidos. Quando é para aumentar? É já. Quando é para pagar aos agricultores, nunca mais chega. A partir de setembro, o gasóleo agrícola sobe de 6,3 cêntimos por litro. A associar a este problema, os agricultores continuam à espera de cerca de 26 milhões de euros que lhes foram prometidos. Isto é cada vez mais difícil de aceitar e para os agricultores mais difícil de suportar, afirma Francisco César. O presidente do PS Açores recordou que tem vindo há meses a alertar para o impacto da subida dos combustíveis e dos fatores de produção na agricultura açoriana, defendendo medidas concretas para aliviar os custos suportados pelo setor. Há meses que venho a dizer que o aumento dos combustíveis está a atingir diretamente a agricultura açoriana. Os agricultores sentem estes aumentos todos os dias, no gasóleo, nos fertilizantes, nas rações e nos restantes custos de exploração. O que não podem é continuar a ouvir promessas quando as despesas aumentam e os apoios não chegam, afirmou o líder socialista dos Açores. Em causa estão cerca de 23 milhões de euros inscritos no Orçamento de Estado e até 3 milhões de euros destinados a compensar o aumento dos custos dos combustíveis e fertilizantes, verbas que continuam por transferir para a região. Para Francisco César, a nova subida do gasóleo agrícola torna-se ainda mais urgente o compromisso destes compromissos assumidos pelo Governo da República. Quando o combustível aumenta, o agricultor paga imediatamente. Quando é o governo que tem de pagar aquilo que prometeu, passam semanas e meses sem uma resposta concreta. As pessoas estão fartas de anúncios, de justificações e de promessas. Querem que os compromissos sejam cumpridos, sublinhou o líder socialista, considerando ainda insuficiente que o Governo Regional se limite a reconhecer que as verbas continuam por chegar, defendendo uma posição mais firme na defesa dos agricultores açorianos. O Governo Regional tem de deixar de ser apenas o mensageiro dos atrasos, tem de exigir com firmeza que o Governo da República cumpra. Os agricultores não querem assistir a uma troca de responsabilidades entre governos, querem saber quando é que recebem aquilo que lhes foi prometido, afirmou Francisco César, que voltou por isso a exigir uma data concreta da transferência de verbas e garantiu que vai continuar a utilizar todos os instrumentos políticos e parlamentares ao seu dispor para pressionar pela resolução da situação. O presidente do PS Açores defendeu ainda que a nova subida dos combustíveis deve obrigar o Governo Regional a reavaliar as medidas de mitigação dos custos energéticos, em particular para os setores mais expostos. O município de Vila do Porto inicia este sábado, dia 29 de agosto, pelas 17 horas, nos Passos do Conselho, as comemorações dos 600 anos da descoberta dos Açores, Santa Maria, a primeira ilha. O município pretende destacar Santa Maria como um ponto de partida do povoamento e presença portuguesa nos Açores, realçando também o valor histórico, patrimonial e cultural da ilha. Bárbara Chaves, presidente da Câmara Municipal de Vila do Porto, refere que desta forma a Ilha de Santa Maria inicia estas comemorações.
3: Convidamos o professor doutor Avelino Menezes, uma pessoa suavemente conhecida, reitor da Universidade, já foi secretário regional de Educação também. Teremos também o seu secretário regional de Paulo Estevão, em representação do Governo Regional, o lançamento ao início destas comemorações destes 600 anos e depois teremos aqui um momento musical com Violas da Terra de Pedro Sousa e João Fontes.
2: Até o final de 2026 e durante o ano 2027, Santa Maria promete dar visibilidade a este acontecimento histórico.
3: Queremos que as escolas se envolvam, queremos que as associações se envolvam, que a população em geral também se envolva, que os agentes culturais, os desportivos.
2: Há iniciativas que já estão alinhavadas, outras vão ainda surgir. Mas há uma que a Câmara Municipal de Vila do Porto já propôs ao Governo e à Assembleia Legislativa dos Açores para ser realizada na Ilha de Santa Maria, primeira ilha.
3: Desafiei aqui o Sr. Presidente do Governo Regional. Também já pudemos chegar à Assembleia Regional de que consideramos que este é o ano certo para que as comemorações do Dia da Região sejam aqui na Ilha de Santa Maria, em maio. esperando que seja aceite também por parte de quem é a responsabilidade de fazer e desenvolver essa programação, de fazer-se não só o Dia da Região, só naquele dia comemorar, mas também ter aqui uma programação mais alargada e de forma a que toda a região também possa olhar para a Ilha de Santa Maria, olhando para os Açores, certamente, porque o desenvolvimento dos Açores parte do desenvolvimento individual também de cada uma. Somos todos Açores, mas cada um de nós tem que ir desenvolvendo as suas potencialidades, cada ilha tem que ir seguindo o seu caminho.
2: Falar dos 600 anos da descoberta dos Açores não é só falar do passado. É preciso que exista uma reflexão que coloque na ordem do dia aquilo que pode ser o futuro.
3: Falar sobre a ilha e falar dos 600 anos da Ilha de Santa Maria não é só falar do dia que se avistou a ilha. Não é só falar de como é que se povoou ou como é que foi o início dos tempos. Nós queremos falar sobre a evolução da Ilha de Santa Maria ao longo destes 600 anos. Ver o que é, olhar para trás, perceber o que é que fizemos, onde é que, o que é que tivemos a fazer, o que é que fizemos bem, o que é que não fizemos tão bem, o que é que podemos melhorar, de forma a que os próximos 100 anos possam ser ainda melhores do que estes 600.
2: Santa Maria, a equacionar no presente, ações para assinalar 600 anos da descoberta das ilhas. As últimas informações neste espaço noticioso dizem respeito à previsão meteorológica para o dia de hoje e para as ilhas orientais do arquipélago. Períodos de céu muito nublado com abertas, aumentando a nubosidade para o fim da tarde. Períodos de chuva fraca para a noite. Vento norte, bonançoso moderado, 10 a 30 km/h, rodando para noroeste e tornando-se fraca bonançoso, 5 a 20 km/h. Mar de pequena vaga a cavado, tornando-se encrespado. Ondas norte de 2 a 3 metros, diminuindo para 1 a 2 metros. Está assim concluído este espaço noticioso. Desejo-lhe um ótimo dia.
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0: Bom dia, são 11 horas.
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0: Este é então o momento certo para lhe dar as boas-vindas a este espaço informativo intitulado Santa Maria é Notícia. Edição de hoje para o dia 27 de agosto, manhã de quinta-feira. O nosso convidado é Ruben Melo, um homem multifacetado. Hoje, Ruben, conhecemos um bocadinho de ti e do teu percurso de vida, porque podemos dizer que tens um homem multifacetado. Portanto, tu tens vários interesses, gostas de várias coisas.
1: Sim, sim. Bom dia. Antes de mais, obrigado pelo convite. É que posso dizer, sim, sou uma pessoa multifacetada. Às vezes costumo dizer que faço muita coisa, só não faço é muita coisa de jeito, mas pronto. Então, de brincadeira, mas sim, sim. Considero que a vida tem que ser aproveitada e que temos que aproveitar. Aproveito as oportunidades que a vida me dá. E assim vou seguindo em frente.
0: Mas tu sempre tiveste o chamado bicho carpinteiro, desde muito cedo.
1: Eu não sou propriamente uma pessoa muito ativa, né? Mas estou ligado sempre socialmente, culturalmente com a ilha, e acho que isso é o que nos move enquanto ilhéus, enquanto ilhas. E sim, desde pequeno tipo, sempre interesse em participar em coisas diferentes, ou seja, a nível cultural, a nível também desportivo, também tive o meu princípio, não foi muito longo, mas tive sempre o meu princípio, no handball, na altura dos marienses, mas muito na altura do Darinho, do Fernando, que eu jogava guarda-redes também no handball, e a nível cultural também depois houve um princípio, uma história que até que iniciou-se depois de um processo, que depois de perder o meu pai, integrei-me no grupo de jovens São Pedro, que era um grupo que foi fundado para Zélia Cabral e António Humberto. E a partir daí começou a nível cultural também o meu interesse. E de resto depois vou metendo aqui e ali em vários grupos folclóricos. Isso é uma história muito longa para esmiuçar agora aqui.
0: Mas Ruben, o certo é que tu achas que se é para estar nesta vida, é para estar como deve de ser, pelo menos ocupado com coisas que tu gostas de fazer.
1: Sim, sim, eu costumo dizer que a vida tem que ser leve e temos que aproveitar a vida na sua plenitude. Ou seja, temos que aproveitar a vida que nos dá, não consigo fazer tudo, também tenho ligação com o mar e cultura, seja em vários campos, em várias frentes, e tudo o que a vida vai-me proporcionando, eu às vezes aceito esses desafios, e claro que, por exemplo, a nível musical também tem sido, a nível desportivo também agora meter-se o rally pelo meio, também foi um projeto e foi um desafio, né, que foi iniciado pelo meu compadre Carlos e também com o Sr. Pedro Sousa, iniciamos um bocado de projeto e depois também temos agora o Rally, ou seja, são várias coisas.
0: Mas então, quer dizer que o teu dia rende?
1: Às vezes é complicado, como sabem, também sou bombeiro e trabalho no aeroporto na prestação de serviços e iniciei essa caminhada em 2007, eu fiquei pronto em maio de 2007, estão quase a fazer 20 anos, não são 10 nem 5, são 20 nem 15. Trabalho por turnos e posso dizer que a minha vida é um bocadinho tem que haver um agendamento de tudo o que se pode fazer, isto metendo grupos folclóricos como já tive, atualmente agora estou em pausa, grupos de cantares como foi o Estuda, o Ralis, entre outras coisas que meto na cidade, e às vezes consigo colaborar, e é preciso porque a nossa ilha é pequena, são 5 mil pessoas e toda a gente tem que dar o seu contributo. Eu acho que dentro desse campo, até também estive agora ligado ao teatro, no grupo da Sara Sousa e da Jandinha aí, que foi o último projeto que tive envolvido. Mas é preciso ter um agendamento, e claro que há muita coisa, há que saber dizer que não a algumas coisas, obviamente, e também fazer certo tipo de pausas também é importante. Claro, tem que haver um agendamento e a gente tenta dar, mas com boa vontade. Chega-se lá.
0: Mas, Ruben, vamos começar pelo desporto. Tu eras daqueles miúdos que brincavas na rua à bola.
1: Eu era. Eu era o rapaz gordinho que tinha a bola, que quando não gostava, pegava na bola e vinha embora. E regalava a baliza. Que era o que preparava mais a baliza. Sempre um rapaz rechonchudo. Claro que na minha início, na minha juventude, houve uma aproximação com o handball, na altura, como eu estava a dizer, do Dário Reis, do Fernando, dos gêmeos do Fernando e de Jorge, também cheguei a uma seleção, como também tive no futebol com o Sr. Manuel de Freitas, um grande impulsionador do desporto na freguesia de São Pedro, um grande senhor. São pessoas dessas que fazem muita falta à nossa ilha. Claro que nós somos humanos, temos defeitos, temos virtudes. Mas no desporto, pronto, sempre foi aquele rapaz mais gordinho, mais acatado. Depois, claro, na juventude, na minha puberdade, no início da puberdade, isso, comecei tipo a disputar e tive alguma ligação. Não tanto, né? Que muitas vezes, como sabem, tem a minha filha que joga futebol.
0: E já vamos falar dela daqui a bocadinho. Não mostramos o alinhamento.
1: A quem é que ela saía? A quem é que ela saía? Digo, pá, o pai não foi desistente.
0: Mas, oh, Ruben, no caso do handball, como tinhas muitos amigos a praticar a modalidade, quiseste experimentar também?
1: Foi, e na altura até o Valério Magalhães, o Suíço Ezequiel, também uma pessoa de renome aqui no desporto, na altura do handball, e há muitos, e tenho às vezes medo de mencionar nomes, porque há sempre alguém que fica atrás, e depois a gente não quer deixar ninguém ofendido, que fazem parte de um processo, e não me esqueço, posso-me agora esquecer neste momento, porque não me vai a ideia, mas e o handball foi-me apresentado, até o Valério aqui nos buscar. Antigamente as coisas eram um bocadinho diferentes que são hoje em dia. Não existem essas carrinhas que existiam, a gente tinha que esperar na paragem do autocarro, e às vezes o Valério não podia ir, já não havia telefone, e a minha tia que tinha um telefone, e não tinha telefone em casa, e etc. Mas pronto, conheci amigos grandes, inclusive muitos já partiram, desde com o Miguel Santos, e teve muitos que estão ligados, e hoje em dia a gente até se relaciona. Claro que eles foram muito mais além, teve colegas desse grupo de colegas de handball que foram muito mais além, e claro que fiquei sempre na retaguarda, mas às vezes a minha mãe dizia que epa, não tens necessidade nenhuma disso, que estás a meter, vais para a vila, que as coisas eram um bocadinho diferentes, estamos a falar isso já em 90 e 94, talvez períodos dos anos 90, que já passaram tão depressa que eu às vezes olho para trás e penso que é mentira. Mas pronto, e foi isso, e comecei a ver, pois, a nível de camaradagem que existia, quando se ia fora à terceira ou quando ia a São Miguel. E depois isso foi também que me motivou a estar lá um bocadinho. Claro que também chegou uma altura que disse, pronto, não, quando chegar aos séniores já não tinha qualidade, e temos também que saber quando é que estamos e quando é que podemos oferecer alguma coisa. E na altura já não podia oferecer assim muito, e então também deixei de praticar nesse campo do handball. Foi assim. O futebol, neste caso, foi até a última coisa. Foi a Estação de Ilha com o Manel de Freitas em 94, salvo erro, foi nas Flores. Uhum. Que até foi o guarda-redes, e eu sempre guarda-redes, porque era o meu campo. Porque o guarda-redes era eu, mais o Nuno Rezende, é que fomos. Mas tinha até uma fotografia disso, e olho para trás e digo, como é que o tempo passa tão depressa.
0: Ora, mas então, como é que surge agora, mais recentemente, o rally? O automobilismo.
1: O automobilismo, pá, também é inserido, porque exige um bocadinho menos de esforço, mais esforço financeiro e menos esforço físico. Mas eu, como se fui uma pessoa. Essa coisa do rally começou, que eu tive uma vez um convite, primeiro de tudo, foi um convite do Luís Tejais, já havia umas provas e tudo o terreno, e foi como navegador. Depois, o meu compadre, a gente tinha já um sonho de infância, uma vez até já cheguei a falar aqui no Asas, numa entrevista do. Isso começou em 2018, e quer dizer. Começou, pois houve um convite, e o meu compadre Carlos, a gente tinha aquela um dia vamos ir, e depois pressionou-se, conjugou-se tudo isto, e depois o Pedro Sousa, aqui de Santa Ana, também, conjuntamente com o Carlos, então fizeram, e o Carlos disse, olha, bora entrar, e então eu comecei. Claro que no início temos sempre apreensivos, porque existe uma panóplia de coisas que temos que saber, é um mundo novo. E também a nossa atitude perante esse desporto também foi impulsionar que outros viessem, ou que tivessem. Sempre um espírito entre ajuda, quando possível, obviamente. E porque também nós, para iniciarmos esse projeto, e falei de Pedro Sousa e do Carlos, mas também existir muita gente que ajudou, desde a pinturas, etc. Era incapaz, e não quero mencionar ninguém. Claro que esse projeto se iniciou, mais tarde depois também tive o Ricardo Carvalho, depois também que já naveguei outras pessoas, obviamente, e o Ricardo Carvalho também disse-me que se quisesse fazer rallies fora, depois falei com o Carlos na altura, ele disse, ah sim, se tens qualidade para crescer, avança. E a partir daí, agora também tive um convite de grupo comercial para fazer 00 com João Soares, a navegação, que é um campo mais ligado à segurança, mas também é importante a gente ter essa noção. Depois também já estive com o João Botelho na Graciosa, com a última rally que fez, e também agora estou com o João da América, o João Freitas, o grande João Freitas, e temos mantido um gentleman drive, que é aquele que gosta da boa disposição. Infelizmente este ano, com o Carlos, aliás, com o Carlos já fiquei na praia de rodas de lado, este ano tive a felicidade de entrar num terreno com as cordas, com as rodas viradas para cima. Mas pronto, temos cá, temos bem, e importante salientar a segurança, porque senão, como outras situações que já aconteceram cá, dá para ver que aquilo tem o seu papel preponderante, uma segurança, e é importante e nunca deixar de. Porque existe, às vezes nas verificações existe algum certo tipo de rigor e é muito importante que isso aconteça para que, por exemplo, na minha situação, na situação de outros, a gente pelo menos fique em segurança. Umas mazelazinhas, o eco fica um bocadinho de ruído, mas pronto, segue-se em frente.
0: Mas neste momento já é um caso sério na tua vida, o automobilismo?
1: Eu só não é mais porque a minha vida não dá, a minha vida é por turnos e depois eu era bom que eu tivesse possibilidade de fazer, aliás, tem tido convite e até esta era para fazer o regional com o João, embora ele também tenha outro navegador da terceira e às vezes vão um ou outro a perguntar, e pois é assim, também não sou fora de mim ser um, né, temos grandes exemplos cá de navegadores e também, mas já sincero um bocadinho e também tento ajudar o máximo de tudo, as pessoas novas que vêm, as inscrições na FPAC, o que é poder ajudar, às vezes a minha vida não permite muito, inclusive mais agora, mas pronto, a minha impressão é sempre trazer mais pessoas. É tanto que a gente tem 24 equipas, ou seja, por 1.500 pessoas já é muita gente. Mas já é um caso sério, já é. Só que às vezes nunca tenho a certeza se vou ou se não poderei ir às provas devido à minha situação profissional. Mas se tivesse a oportunidade de ter um emprego que me pudesse agilizar, claro que eu fazia muitas mais provas. Pronto, desde que chegasse ao fim era importante também.
0: Ruben, são quantos anos como bombeiro?
1: Oh, são 20 quase.
0: O primeiro emprego? Foi o primeiro emprego?
1: Não, depois de. Tive. Pronto, são por coisas da vida, né? Perdi meu pai com 15 e fazer 16, depois comecei a trabalhar no Tenção de Debreira, depois de Tenção de Debreira passei para o Lídio, depois passei aqui pelo Asas do Atlântico, R400, R400 Soltrans, então foi para os bombeiros. Comecei em 2007, em maio fiquei pronto em 2007, como voluntário. Claro, já sabia falar um bocadinho por alto na altura sobre a prestação de serviços do aeroporto. E claro que, pronto, eu até no início não sabia se era isto realmente que eu queria. Pronto.
0: Não era o teu sonho de menino ser bombeiro voluntário?
1: Não, pronto. Eu foi convite por várias pessoas, sei lá, Cascote, Jorge Cabral, Dinis Costa, tem mais pessoas que depois agora também, teve muitas mais pessoas, disseram, mas experimenta e vai, como voluntário, estamos a falar como voluntário, e houve mais, e tenho medo de às vezes mencionar nomes por causa dessa situação, e depois claro que em 2008 tive um dos piores dias da minha vida, né? Aconteceu-me uma história que
0: não interessa agora,
1: que... E foi nessa altura que disse, não, eu quero continuar com esta vida, e quero. Em 2010 houve uma possibilidade em dezembro, então a gente iniciar a prestação de serviços de bombeiros voluntários do aeroporto. Depois, já posterior, teria o curso de chefe de equipe, e hoje estou lá nos bombeiros a prestar serviços, então desde dezembro de 2010 até agora. Claro que eu sou bombeiro, considero bombeiro desde maio de 2007, como voluntário, e também fazemos as nossas noites com voluntários. É de lavar as pessoas que o fazem. Já agora aproveito dizer que também existe concurso aberto agora para formação inicial de incêndios. É uma profissão nobre, é desvalorizada. Somos parentes pobres das forças vivas e...
0: Mas somos os primeiros a atuar.
1: Sim. Às vezes as coisas não correm bem. Isto é como tudo na vida. Existem bons bombeiros e não é bombeiros maus. São bombeiros às vezes que não estão... Às vezes as coisas não correm como nós planeámos. Existe treino, existe algum rigor, é certo. Mas como qualquer coisa na vida, às vezes as coisas não correm como a gente planeia. E é para isso que o treino é sempre essencial. E nós... Eu tenho certeza que cada um dá o melhor de si quando vai para ali. Há dias que corre melhor do que outros, certamente. Mas é de louvar, e nós temos a ser um bocadinho desvalorizados, não quer trazer nada de político para aqui para a conversa, nem e a situação agora que se passa com o nosso aeroporto, e está-se a ver olhos vistos o que é que se passa, e que ninguém quer ingressar, porque se sabe que a profissão é, de certa forma, é desvalorizada, e na questão do aeroporto, a nível do rigor de formação, onde job training, é muito rigoroso. É rigoroso. Claro que é são rigorosos, e nesse aspecto pois nós temos depois a nossa vida, e a gente anda sempre nessa instabilidade que nunca sabe o futuro. E o caso disso, eu tenho 46 anos e acordo de manhã com a notícia do jornal daquela maneira, mas uma coisa é certa, amo o que faço e gosto, certamente que tive dias menos bons, mas uma coisa é certa, quando fui para lá dou sempre o melhor sei que posso.
0: Mas o que tu mais gostas na tua profissão é saberes que podes fazer a diferença na vida das pessoas?
1: Sim, a minha profissão também é preciso que se diga que tem duas vertentes. Tem emergência pré-hospitalar, que também depois de 2017 teria o curso de TAS, que é técnico de ambulância e socorro, que existem várias pessoas cá que eu tenho, e aí sempre tive um bocadinho mais ligado à vertente pré-hospitalar, ou seja, vertente ligado, não, virado mais para hospitalar. Claro que no serviço do aeroporto, em emergências que ocorrem em aeródromos, o campo é outro, mais combate a incêndios, ataque e etc. E existe a prevenção, existe uma panóplia de matéria que podia trazer para aqui, que para vocês algumas coisas não fariam sentido, mas é o meu dia-a-dia lá dentro. Mas depois nós também fazemos a parte do voluntário, ou seja, temos preciso ver que no Natal, no Páscoa, existem pessoas que estão ali, voluntárias, à noite, a exercer. E essa parte, claro, do pré-hospitalar gosto bastante, gosto de lidar com pessoas, sempre todas as profissões que tive, sempre tive ligado com pessoas, gosto dos relacionamentos interpessoais, gosto, claro que isto é como tudo na vida, às vezes também vêm os desafios, vêm dias que às vezes é menos chatos, tem dias que a gente se levanta da cama e está sem energia para continuar, e diz, vou trabalhar, mas depois aquilo começa a carregar e quando se vai com vontade as coisas acabam por acontecer. Pronto, é uma profissão que é nobre e hoje em dia continuo, não sei por quanto tempo, o futuro é despertente.
0: Mas o certo é que bombom é quando os bombeiros não trabalham. Porque significa que está tudo certo, não é preciso vocês irem socorrer ninguém, não têm que prestar nenhum auxílio. Portanto, parece uma coisa contraditória, mas não é.
1: É, eu às vezes costumo dizer, pronto, toda a gente olha para o meu corpo muscular e diz assim, vocês não fazem nada, ok, há um trabalho por trás.

0: Os incidentes não acontecem. Depois de acontecer, é preciso fazer a atuação, existe depois um processo, né? E nós aí temos que atuar. Mas toda a gente vira-se para os bombeiros, mas também existe, quer dizer, um polícia aqui em Santa Maria não será o mesmo que um polícia em Lisboa, em Ponta Delgada. Mas toda a gente se vira sempre para os bombeiros que não fazem nada. Mas uma coisa é certa, se nós não fizemos nada, porque está tudo inseguro, está tudo em segurança. Porque é preciso ver que quando as coisas acontecem, quando as pessoas estão a sair, nós temos de entrar. E as pessoas muitas vezes só chegam por causa de curiosidade. E, por exemplo, o ser humano é assim, por exemplo, até mesmo que nós temos aqui uma zona em que a instabilidade climatérica, né, existe, temos zonas sísmicas, existe ligado sempre às catástrofes naturais, e talvez pela espetacularidade da situação, até mesmo no acidente, as pessoas às vezes chegam-se, às vezes atrapalham. Não estou dizendo que é todas, né, e toda a ajuda às vezes é bem-vinda. Mas isso, nesse campo às vezes que é complicado. Agora, nós se não temos a fazer nada é porque está tudo bem, e isto é muito importante. É bom dizer que eu, meu pai às vezes dizia que prestava para fazer nada e disse, então vou para bombeiros para ver se estou quietinho e não estou quietinho no meu canto. Mas é assim, eu só estou de brincadeira.
1: Eu sei,
0: Assim.
1: eu sei que estás na brincadeira. Mas, ó Ruben, tiveste quase sendo colega aqui no Asas. Conta-me que experiência é esta.
0: És na altura, procurava uma pessoa bonita, engraçada e com voz radiofónica. Não, estou brincando. Houve uma abertura de um concurso aqui na altura. Eu não me lembro bem do ano. Estive ligado aqui ao Asas. O Asas, por acaso, também foi uma escola de vida para mim. Trabalhei no bar. Na altura do Sou Ribeiro e muita gente já não está cá. Dá aquele espírito. Na altura, o responsável do bar era o Sr. Ribeiro, que também não está entre nós. E a abertura do concurso, e então eu
1: Que era para o
0: concorri.
1: locutor.
0: Era para o locutor. E então havia uma prova em inglês, e por acaso até em inglês dou os meus toques. Tive sempre assim uma ligação boa com o inglês. E então eu fiquei colocado, agora salvo ver, ou com a Célia ou com a Patrícia Costa, na altura. Porque na altura a saída foi acho que do Rui Andrade, que fazia o famoso programa Asas pelos Ares, com a nossa juventude. E fui lá e
1: Tu
0: pronto.
1: ficaste em primeiro lugar neste concurso.
0: Eu acho que sim, eu acho que sim. Que eu até fiquei nervoso porque não sei, disse assim, como é que eu vou fazer da minha vida? Eu fiquei sem saber, sinceramente. E até mantive-me sempre no bar, porque até na altura também estava à procura de pessoal do bar e disse, olha, vou fazer umas férias do já falecido António Valente, que até o meu primeiro dia de rádio foi o dia que houve aquela tragédia entre os rios, que a gente fazia a ligação à Antena 1. Tínhamos que fazer isto hoje em dia, nada dessas merdinhas. Antigamente era a mesma hardware, eram uns botões e tal, e que parecia ser uma nave espacial, parecia um cockpit de um avião. É que a gente, o que isso se tornou hoje em dia, eu vejo essas merdinhas todas aqui, tudo botões, tudo digital. E foi engraçado, e até
1: Espera aí,
0: agora.
1: foram os botões todos que tu afastaram da locução?
0: Há bem pouco tempo ouvi a voz da rádio, até vim fazer uma pequena experiência aqui com a Célia e agora não digo o nome de outra moça.
1: Luísa.
0: Não, do Costa. Inês Costa, não.
1: Helena Costa,
0: Helena
1: Helena
0: Costa.
1: Barros.
0: Helena Barros, exatamente. E então vim aqui fazer. E acharam, já fizeste rádio? Disse, já fiz há uns tempos rádio, claro que não tem a voz de António Valentes, nem da Ana Paula Bragas, nem do Célia Lopes, mas vou fazendo melhor. Mas pronto, foi uma experiência também como todo, radialista, tenho isto também no meu currículo.
1: Mas tu gostaste de voltar a gravar este pequeno.
0: Oh, é espetacular. É que
1: Relembraste tudo o que tinhas vivido no tempo em que passaste aqui pelos comandos da rádio?
0: revivi um bocadinho, o sítio é diferente, antigamente era noutra zona, a rádio e pronto, só porque eu disse, epá, isto está tudo completamente diferente. Isto agora, tipo, é tudo o material está melhor, as condições são melhores, pelo menos aparentemente são melhores, né? Que as condições. Mas foi bom viver e estar em contato com o microfone. Pronto, foi uma experiência que me fez viver o passado e dizer assim: ó, oh, é bom, isto é bom.
1: Depois tu pensaste para ti próprio, se calhar esta não é bem a minha praia de ser locutor de rádio, vou-me meter no Estúdio.
0: Estúdio.
1: Ouvi muito depois.
0: Eu tive sempre, como estava a dizer, não, o Estúdio por acaso foi um projeto interessante, até que fui eu com o meu grande amigo Zé Manel. Na altura, a gente, Santa Maria foi sempre muito rica culturalmente e também tem sempre ligado aos grupos de folclore. Comecei no Grupo Folclore de São do Espírito, depois vim para o Grupo Folclore da Moreira e depois houve ali uma pausa. E depois havia essa lacuna de não ter um grupo como tradicionais, porque nós tínhamos um dinossauro, uma pérola, que era o Sol Baixo. O Sol Baixo foi um enorme grupo, e né? Hoje em dia está aí, toda a gente sente saudades. tentaram revivar, mas pronto. E nós não fomos trazer fazer a mesma coisa, mas eu estava.

0: nos convívios com os idosos, porque, por exemplo, nós íamos, como a Manela, às vezes encontrávamos em certos convívios, e disse a Manela, bora fazer um grupo. E disse, bora. Na altura falámos, depois juntou-se a Carmélia e as minhas duas filhas, juntou-se também a Anabela, e depois também juntou-se a Aurélia e o Rodrigo. Tanto que depois começámos esse projeto, pá, teve uma boa aceitação. Só que pronto, cada um também segue com a sua vida. O Aurélio teve que ir embora, o Rodrigo também teve que ir embora. Depois veio Sónia, veio a Sara, veio o Zé Antônio Chaves, tanto espírito, agora bloqueio com o nome dele. E também depois veio a Bruna. Quer dizer, houve ali uma transição. Pronto, mas no início, por vontade do início, nós depois também chegámos a ir aos Estados Unidos, que foi uma experiência enriquecedora. Foi fantástico. O Eddie Chaves, com a Câmara Municipal, nos apoiaram nessa ida, e muitas outras e tal coisa, não vou dizer para não me esquecer. Fomos recebidos maravilhosamente, maravilhosamente. E é nessas pequenas coisas que são pequenos ganhos por nós. Tocámos em Vênus do Nilo, Swansea, Massachusetts, e foi enorme ver uma casa cheia a nos apoiar, a aplaudir. E atrevo-me a dizer que nós fomos tão bem recebidos lá quanto estamos cá. Porque a nossa máxima era tocar para 20, mas como tocar para 50 ou para 500. E foi o nosso ponto alto da carreira. Possivelmente até iria existir outros convites. Mas como
1: é, aquilo que é bom acaba depressa, foi mais ou menos isso.
0: Foi. É que nós temos falta de executantes, e temos excelentes executantes, e muitos estão para fora a estudar. E o Aurélio teve que seguir com a sua vida. Depois veio o Flávio. Era Flávio na altura, Flávio Sousa, e o Lin também, que depois, eu acho que não me esqueci de ninguém, mas também chegou a estar, depois houve ali uma parte, depois que cada um teve que seguir a sua vida, o Flávio teve que se ir embora, e depois encontrar executantes hoje em dia não é fácil, tipo, especialmente acordeão. E depois com outras situações particulares de cada um, pá, tivemos que dar término e acabar, foi duro, foi muito. Foi tipo, queremos continuar, e há um outro que diz, bora continuar, talvez um dia, quem sabe.
1: Oh, Ruben, diz-me aqui uma coisa. Tu, de há uns anos a esta parte, és mais conhecido como o Ruben dos Bombeiros ou o Ruben pai da Xana?
0: Não, pronto, as pessoas... Epá, sou o Ruben, talvez, não sei. Há pessoas que... Eu costumo dizer... Prontos, vou entrar por aí. Eu não sei como é que as pessoas me... Geralmente é Ruben, né? Eu acho que é Ruben, talvez Bombeiro, não sei, mas é uma pessoa que mudou com toda a gente. Agora, claro que o processo da Xana foi... Tenho duas filhas, a minha Joana, que também está ligada ao basquete. Claro que a Xana, com o seu percurso, é mais notório, e também a Joana vai iniciar agora na universidade, se tudo correr bem, numa outra área, também esteve ligada ao basquete, como a Xana também teve.
1: E boa jogadora.
0: Sim, e... pronto, também tem a sua filha, né, com a Ana, e pronto, nós sempre tivemos, eu tive um gosto, foi como nós, eu e Carmélia, como pais, foi praticar um desporto, e para fazer banho, não está sempre, para praticar assim um desporto.
1: No caso, e apoiá-las a 100%?
0: Sim, caso as coisas corressem bem ou menos bem, às vezes não estávamos tão presentes, mas uma coisa é certa, está lá para apoiar, e claro que a Xana já estava fazendo, já estava fazendo dois desportos, e estava a ponderar, a fazer de repente mais alguma coisa. A Joana esteve sempre mais ligada ao basquete, sempre desde pequenina, iniciou no Clube Ana, depois mais tarde, posterior, até passou para o Gonçalo Velho. E claro que a Xana foi um processo um bocadinho.
1: Mas
0: complicado.
1: A Xana também jogou basquetebol.
0: Sim, no Ana, e teve, era com as suas amigas da escola, e ela gostava imenso, e só porque chegou uma altura que teve, depois, quando foi embora, teve que deixar. E,
1: mas, Ruben, quando ela te disse que queria experimentar o futsal, o futebol, o que é que tu lhe disseste? Tu lembras deste momento inicial?
0: Existia naquela altura, temos a falar com a Xana, era muito novinha quando iniciou isso, e claro que ela lá em casa, e mesmo em casa do padrinho da Xana, a gente tinha um prédio, um pasto, como se diz cá, um pasto, e nós, depois dos almoços em casa da mãe do Carlos, que é uma segunda mãe para mim, a gente juntava-se lá, e às vezes para fazer gestão, íamos pegar na bola, íamos para lá, e ela começava a jogar, e pronto, ia ver futebol para a casa do Diniz, que é da Elsa, que é um benfiquista franco, aliás, a minha filha é benfiquista, graças a esses duas.
1: Tu não és do Benfica?
0: Não sou, mas não vou dizer meu clube.
1: Mas continuas sem ser do Benfica?
0: Não, eu no futsal sou Benfica, futebol feminino, benfiquista a 100%, minha filha está lá, e pronto. E o meu irmão também estava no Canadá, e está agora atualmente no Canadá, também é benfiquista, e sempre nos apoiou, quer dizer, apoiou. E claro que ela, quando diz que quer jogar, é claro que a gente... na altura tinha já uma menina a jogar. E depois a gente foi e disse: ah, por não experimentar? Pronto, porque ela também experimentou o karaté. Eu até não sei se é, qual é, porque existe vários no karaté, vários nomes, mas também iniciou, teve lá um bocadinho com o Sr. José. E seja, nunca houve aquele paradigma de dizer assim: ah, não, tu és rapariga, as meninas não fazem isso. Ela até na escola estragava sapatilhas, que dizia: Jesus, como é que as raparigas estragam tanta sapatilha? E pronto, ela jogava com A, B ou C e as meninas iam fazer as suas coisas, que na altura, felizmente, não havia telemóvel, a gente brincava, na altura a gente lidava uns com os outros. Tinha uns que era preferível que não lidasse, mas a gente não tinha telemóveis. E ela futebol, então chegou a altura que ela quis experimentar e foi. Depois houve essa história, como ela já disse, do guarda-redes lesionar, e ela, o Márcio, na altura, no Clube Salveiro, dizer assim: ah, queres ir à Valência? E ela foi.
1: E ela queria ir a jogar. Viu nesse lugar uma oportunidade para jogar mais.
0: Na altura estamos a falar de futebol 7. Uhum. Futebol 7, na altura que ela começou, iniciou, foi futebol 7. Pois ela pôs também no Summer Cup, no Marinha Summer Cup, que era um torneio lindíssimo. E ela chegou mesmo, não ficando, não sei se ficaram em último, mas pronto, em quarto, né? Em quarto lugar. E porque ela chegou a ganhar, pois, 2 anos, talvez,
1: melhor
0: guarda-redes. Claro que ali havia um puxinho, e depois veio o futsal, ela continuou com o futsal, claro que as pessoas começaram a ver ali, e depois houve uma proximidade à Associação de Futebol de Ponta da Algada, e também o Sr. Macedo, o treinador, o selecionador, uma vez levou para um torneio inter-associações, e claro que depois houve aquela situação de uma pessoa ter contatos com o Benfica e dizer: olha, consigo-te meter contato com a pessoa, depois a partir daí, e tem aqui várias pessoas que vão meter no anonimato, porque eu não sei se tem autorização de falar o nome delas. Mas é importante dizer, porque a nossa ida para o continente teve essa pessoa de um outro clube que metemos em contato com o Benfica, e uma pessoa que é sportinguista e que nos arranjou a estadia, o sítio para ficar, pelo menos no início, para nos acomodarmos. E isso tudo para dizer que quando as pessoas, mesmo que diferentes crianças, se juntam, grandes feitos são feitos, acontecem grandes feitos. E no caso a Xana foi isso. E também, claro que tinha exigência da parte dela, porque a Xana é muito focada naquilo que quer. Não é daquela. Ela abdica de muita coisa, de muita coisa mesmo. Estou a falar de convívios, de
1: festas, de aniversário.
0: Ela vai e ela, por exemplo, ela todas as vezes que quer para mim, quer a mãe, ela diz que tem que regressar à ilha. A ilha que reinicia, que carrega baterias. E isso faz nós, como açorianos, o nosso azul do mar, como dizia no outro dia uma pessoa que vinha na internet, o azul do mar dos Açores é inconfundível, o nosso cheiro de mar é inconfundível. Então a Xana vem para cá. Mas isso, pronto, houve lá essa proximidade, vamos fazer os treinos. Ele disse: pronto, ok, gostamos da miúda, mas claro que a Xana cá em Santa Maria é uma em 5 mil. Lá existe uma maior densidade profissional e as formações são. Isto trabalha de maneira diferente. E existe talvez mais 2 ou 3 Xanas lá, e quer dizer, é preciso trabalhar, manter o foco, e nessa diferença é que se faz a diferença. Mas isso tudo para dizer que depois fomos lá, voltamos. Ela vai a um torneio, aguarda-me a Associação de Futebol de Ponta Delgada, mas Futebol Serra Levado fica em segundo lugar. E nós recebemos as chamadas do treinador a dizer: olha, a gente queria que ela ingressasse na nossa equipa futsal para o ano. Agora, depois vem essa parte que, pronto, que é a parte que é o dar o passo. Dar o passo, e então esse dar o passo foi: como é que é? Onde é que ela vai? Onde é que ela fica? E ela é vir, e, ou seja, houve um arriscar 100%, acreditar 200% e mover-se.
1: Move-se montanhas para. De qualquer das maneiras, ela continua no Benfica, ela continua a jogar e continua a crescer desportivamente no Benfica.
0: Sim, sim.
1: O que significa que aquele investimento da família valeu a pena.
0: Sim, o investimento, a gente, quando tu trata dos filhos, não se trata, é assim, é um investimento para o futuro dela. E ela está a querer, e a gente perguntou e via que na cara dela que era mesmo o que ela queria. Ou fazes muito, muito desistir, já de toalhas são. Se a gente for falar de Covid-19, foi terrível lá. Cá, podemos dizer que houve confinamento, mas não houve, comparado com o continente, não houve. E tivemos a sorte delas regressarem e ficarem cá na ilha, e prontos. Mas no início havia sempre aqueles velhos do Mastur a dizer que ia tudo dar mal e como é que vocês são possível. Eu, e especialmente também a mãe, não nos arrependemos, e a mãe que acompanhou elas durante 2 anos lá. Existia tanta coisa para dizer sobre isso, de alturas de mudar de escola, escolas. A Joana também foi acompanhar a irmã, e quer dizer, e muitas alturas em que a gente pensou tirar a toalha ao chão.
1: Mas, Ruben, família é isso mesmo.
0: Isso é. Sentir na pele é uma coisa completamente diferente, porque hoje em dia toda a gente vê os looks, é que toda a gente, quando tu ganhas, toda a gente quer beber champanhe contigo, mas quando tu estás mal,
1: ninguém quer saber de ti.
0: Porque os amigos, às vezes, há uma frase conhecida que é: a família são os amigos que nós queremos escolher. A gente pode escolher os amigos, mas realmente os que são os nossos amigos são aqueles que ficam connosco quando os outros vão-se todos embora. E isso é muito importante.
1: Olha, Ruben, e fico com esta frase. Terminamos então o nosso programa de hoje. Obrigada pela disponibilidade para estares no Asas para este programa. E vamos então sabendo notícias tuas.
0: Obrigado.
1: Ou de um projeto ou de outro.
0: Vamos ver o futuro deles pertence e talvez de repente haja um projeto. Ou se não, pelo menos deixo vocês na expectativa.
1: Combinado. Obrigada, então, Ruben.
0: Obrigado, Obrigado. Bom dia.
1: As várias facetas da vida de Ruben Melo.

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0: Boa tarde, são 13 horas.
1: Quem gosta de livros? 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Pois é, mas agora vão ter uma pequena ajuda do Otário. Ou seja, eu mesmo. 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No episódio de hoje, vou falar-vos do livro Eu Quero a Minha Cabeça, de António Jorge Gonçalves, editora Patológico. Amigos leitores e ouvintes, imaginem uma história em que uma menina chamada Céu perde a cabeça, literalmente. Mas isso não é possível, responde alguém mais incauto nestas coisas do mundo das boas histórias. Pois, mas é verdade, verdadinha. Como eu dizia, imaginem que a menina estava tão contente a brincar no seu baloiço que perdeu a noção do tempo, até que uma voz a fez regressar do mundo dos sonhos. Era o pai que a chamava. Chamava, chamava, e a nossa menina respondia invariavelmente não, não e não. Até que algo incrível, impensável, inacreditável aconteceu. Saltou-lhe a cabeça. Só porque disse não. Exatamente. E agora? Uma menina sem cabeça. Não pode ser. Céu, com muita razão, ficou zangada, pois queria a sua cabeça de volta. Ficámos então a saber que a história ainda era mais estranha. Mais estranha do que uma menina que perde a cabeça. É que agora mete uma gaivota que nos conta de um vento invulgar que arrastou consigo a cabeça da menina para uma grande montanha. Pelo caminho, a nossa menina descobriu uma cabeça-flor e com ela ficava mais bonita. Mas não era a sua cabeça. Depois encontra uma cabeça-pedra que a tornava mais forte, e uma cabeça nuvem que a permitia voar. O topo da montanha achou também uma cabeça boneco de neve. De repente, ela fica gelada e dá um grande espirro, que a faz cair para dentro da montanha. Caiu e caiu, até que chegou ao coração da montanha, e foi aí que descobriu aquela palavra mágica que a levaria a ter a cabeça de volta. E quando ouviu de novo o pai a chamar, quase dizia não. Mas em vez disso, respondeu, já vou. Boas leituras.
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0: Boa noite, fala. Boa noite, fala. 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Pode, por favor, identificar-se.
1: Boa noite, fala com a. 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Boa noite, estamos num volume elevado
0: de ocorrências nesse momento. Mas o seu pedido já está a ser tratado. Pode, por favor, indicar o ID da sua conta?
2: Não lhe vou dar mais o ID, já dei a tua vez, é a quarta vez que eu fazer.

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0: Boa tarde, são 14 horas.
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2: Este é então o momento certo para lhe dar as boas-vindas a este espaço noticioso. Ficamos com os destaques de hoje. Açores e Madeira garantem mais 500 toneladas de atum patudo para este ano. Gasolina sobe 3,5 cêntimos por litro nos Açores em setembro e gasóleo 16,3 cêntimos por litro. Os pescadores dos Açores e da Madeira vão pescar mais 500 toneladas de atum patudo este ano, numa oportunidade de há vários anos não era possível proporcionar ao setor, anunciou o Governo Regional dos Açores. De acordo com o Executivo liderado por José Manuel Bolheiro, fruto do trabalho de coordenação entre os governos regionais dos Açores e Madeira, foi assegurado junto do Governo da República um reforço adicional de 500 toneladas de cota de atum patudo para 2026. A atribuição das 500 toneladas permite reabrir a pesca do atum patudo, uma oportunidade há vários anos que não era possível proporcionar ao setor. O Governo dos Açores considera que a decisão representa uma excelente notícia para o setor, traduzindo-se num reforço significativo das oportunidades de pesca e, consequentemente, uma oportunidade para aumentar o rendimento dos pescadores dos Açores e Madeira, que dependem desta atividade. A reabertura da pesca do atum patudo entrou esta quarta-feira em vigor nas duas regiões autónomas. As operações de captura, manutenção a bordo, transbordo e desembarque ficam limitadas a uma viagem de pesca por cada período de 24 horas, aplicando-se os limites máximos de captura em função do comprimento fora a fora das embarcações. Segundo o Executivo dos Açores, o resultado alcançado demonstra a importância da cooperação entre as duas regiões autónomas na defesa deste setor, gerando benefícios concretos para as comunidades pescatórias e contribuindo para a dinamização da economia do mar. Este resultado demonstra também a importância de uma posição concertada das regiões na defesa dos seus interesses junto do Governo da República, acrescenta a mesma nota. O Governo refere-se ainda que a capacidade de articulação entre os Açores e Madeira permitiu alcançar uma solução concreta para o setor, dando uma resposta às necessidades dos armadores e pescadores de estas duas regiões. Desde janeiro de 2025, que vigora um acordo de entendimento entre os governos regionais dos Açores e Madeira, que tem como principal objetivo promover a sustentabilidade deste recurso, bem como garantir a estabilidade desta atividade económica. As duas regiões têm vindo a adotar medidas técnicas e regras de operação uniformizadas para as respectivas frotas atuneiras, assegurando uma atuação concertada na gestão desta pesca e reforçando a defesa dos interesses do setor junto das instâncias nacionais e internacionais. O preço dos combustíveis nos Açores vai aumentar em setembro, com a gasolina a custar mais 3,5 cêntimos por litro e o gasóleo mais 16,3 cêntimos por litro, segundo um despacho publicado em Jornal Oficial. Depois de três meses consecutivos em que se registaram descidas, o preço dos combustíveis no arquipélago volta a aumentar a partir de 1 de setembro. Entre junho e agosto, o preço da gasolina baixou 10,2 cêntimos por litro e o preço do gasóleo 28,2 cêntimos por litro, mas entre fevereiro e maio, a gasolina tinha aumentado 32,3 cêntimos por litro e o gasóleo 53 cêntimos por litro. A partir de 1 de setembro, o preço da gasolina sem chumbo, 95 octanas, é fixado em 1,85 euros por litro nos Açores, mais 3,5 cêntimos do que o cobrado em agosto. Já o gasóleo rodoviário passa a custar 1,88 euros por litro, o que representa uma subida de 16,3 cêntimos por litro. Também o preço do gasóleo colorido para a agricultura e pescas, definido no despacho, aumenta em setembro. O gasóleo colorido e mercado consumido na agricultura passa a custar 1,58 euros por litro e o gasóleo colorido e mercado consumido na pesca, 1,39 euros por litro. Quanto ao gás butano, verifica uma subida de 4,6 cêntimos por quilo após ter descido 52,3 cêntimos por quilo nos últimos três meses. Entre fevereiro e maio, o gás tinha registado um aumento de 52,2 cêntimos por quilo. A partir de 1 de setembro, o gás butano vendido ao público no estabelecimento do revendedor em garrafas de 26 litros ou mais passa a custar 1,73 euros por quilo e o vendido em garrafas de 24 litros construídas em materiais leves 1,93 euros por quilo. O gás butano canalizado custa 1,73 euros por quilo e o gás butano a granel 1,32 euros por quilo. Os preços máximos dos produtos petrolíferos e energéticos nos Açores são alterados no dia 1 de cada mês e nos montantes equivalentes à variação de valor do preço Europa mensal. Nos meses de abril e maio, o Governo Regional dos Açores baixou o ISP em 3,5 cêntimos por litro na gasolina e 4 cêntimos por litro no gasóleo para atenuar a subida acentuada dos preços do petróleo. Em junho, o Executivo açoriano decidiu aumentar o desconto do ISP, mas o Bloco de Esquerda acusou o Governo Regional de não aplicar a redução prevista numa resolução aprovada em maio pelo Parlamento açoriano de 10 cêntimos por litro na gasolina e de 15 cêntimos no gasóleo. O presidente do PS Açores, Francisco César, criticou esta quarta-feira a nova subida do preço dos combustíveis nos Açores, com particular impacto no setor agrícola, sobretudo em época de colheita de milho e novas sementeiras, lembrando que os agricultores açorianos continuam, ao mesmo tempo, à espera de cerca de 26 milhões de euros em apoios prometidos. Quando é para aumentar? É já. Quando é para pagar aos agricultores, nunca mais chega. A partir de setembro, o gasóleo agrícola sobe de 6,3 cêntimos por litro. A associar a este problema, os agricultores continuam à espera de cerca de 26 milhões de euros que lhes foram prometidos. Isto é cada vez mais difícil de aceitar e para os agricultores mais difícil de suportar, afirma Francisco César. O presidente do PS Açores recordou que tem vindo há meses a alertar para o impacto da subida dos combustíveis e dos fatores de produção na agricultura açoriana, defendendo medidas concretas para aliviar os custos suportados pelo setor. Há meses que venho a dizer que o aumento dos combustíveis está a atingir diretamente a agricultura açoriana. Os agricultores sentem estes aumentos todos os dias, no gasóleo, nos fertilizantes, nas rações e nos restantes custos de exploração. O que não podem é continuar a ouvir promessas quando as despesas aumentam e os apoios não chegam, afirmou o líder socialista dos Açores. Em causa estão cerca de 23 milhões de euros inscritos no Orçamento de Estado e até 3 milhões de euros destinados a compensar o aumento dos custos dos combustíveis e fertilizantes, verbas que continuam por transferir para a região. Para Francisco César, a nova subida do gasóleo agrícola torna-se ainda mais urgente o compromisso destes compromissos assumidos pelo Governo da República. Quando o combustível aumenta, o agricultor paga imediatamente. Quando é o governo que tem de pagar aquilo que prometeu, passam semanas e meses sem uma resposta concreta. As pessoas estão fartas de anúncios, de justificações e de promessas. Querem que os compromissos sejam cumpridos, sublinhou o líder socialista, considerando ainda insuficiente que o governo regional se limite a reconhecer que as verbas continuam por chegar, defendendo uma posição mais firme na defesa dos agricultores açorianos. O governo regional tem de deixar de ser apenas o mensageiro dos atrasos, tem de exigir com firmeza que o Governo da República cumpra. Os agricultores não querem assistir a uma troca de responsabilidades entre governos, querem saber quando é que recebem aquilo que lhes foi prometido, afirmou Francisco César, que voltou por isso a exigir uma data concreta da transferência de verbas e garantiu que vai continuar a utilizar todos os instrumentos políticos e parlamentares ao seu dispor para pressionar pela resolução da situação. O presidente do PS Açores defendeu ainda que a nova subida dos combustíveis deve obrigar o Governo Regional a reavaliar as medidas de mitigação dos custos energéticos, em particular para os setores mais expostos. O município de Vila do Porto inicia este sábado, dia 29 de agosto, pelas 17 horas, nos Passos do Conselho, as comemorações dos 600 anos da descoberta dos Açores, Santa Maria, a primeira ilha. O município pretende destacar Santa Maria como um ponto de partida do povoamento e presença portuguesa nos Açores, realçando também o valor histórico, patrimonial e cultural da ilha. Bárbara Chaves, presidente da Câmara Municipal de Vila do Porto, refere que desta forma a Ilha de Santa Maria inicia estas comemorações.
3: Convidamos o professor doutor Avelino Menezes, uma pessoa suavemente conhecida, reitor da Universidade, já foi secretário regional de Educação também. Teremos também o seu secretário regional de Paulo Estevão, em representação do Governo Regional, o lançamento ao início destas comemorações destes 600 anos e depois teremos aqui um momento musical com Violas da Terra de Pedro Sousa e João Fontes.
2: Até o final de 2026 e durante o ano 2027, Santa Maria promete dar visibilidade a este acontecimento histórico.
3: Queremos que as escolas se envolvam, queremos que as associações se envolvam, que a população em geral também se envolva, que os agentes culturais, os desportivos.
2: Há iniciativas que já estão alinhavadas, outras vão ainda surgir. Mas há uma que a Câmara Municipal de Vila do Porto já propôs ao Governo e à Assembleia Legislativa dos Açores para ser realizada na Ilha de Santa Maria, primeira ilha.
3: Desafiei aqui o Sr. Presidente do Governo Regional. Também já pudemos chegar à Assembleia Regional de que consideramos que este é o ano certo para que as comemorações do Dia da Região sejam aqui na Ilha de Santa Maria, em maio. esperando que seja aceite também por parte de quem é a responsabilidade de fazer e desenvolver essa programação, de fazer-se não só o Dia da Região, só naquele dia comemorar, mas também ter aqui uma programação mais alargada e de forma a que toda a região também possa olhar para a Ilha de Santa Maria, olhando para os Açores, certamente, porque o desenvolvimento dos Açores parte do desenvolvimento individual também de cada uma. Somos todos Açores, mas cada um de nós tem que ir desenvolvendo as suas potencialidades, cada ilha tem que ir seguindo o seu caminho.
2: Falar dos 600 anos da descoberta dos Açores não é só falar do passado. É preciso que exista uma reflexão que coloque na ordem do dia aquilo que pode ser o futuro.
3: Falar sobre a ilha e falar dos 600 anos da Ilha de Santa Maria não é só falar do dia que se avistou a ilha. Não é só falar de como é que se povoou ou como é que foi o início dos tempos. Nós queremos falar sobre a evolução da Ilha de Santa Maria ao longo destes 600 anos. Ver o que é, olhar para trás, perceber o que é que fizemos, o que é que tivemos a fazer, o que é que fizemos bem, o que é que não fizemos tão bem, o que é que podemos melhorar, de forma a que os próximos 100 anos possam ser ainda melhores do que estes 600.
2: Santa Maria, a equacionar no presente, ações para assinalar 600 anos da descoberta das ilhas. Recuperamos agora as informações que nos chegam do Instituto Português do Mar e da Atmosfera. Ficamos com a previsão meteorológica ainda para o dia de hoje e para as ilhas de Santa Maria e São Miguel. Períodos de céu muito nublado com abertas, aumentando a nubosidade para o fim da tarde. Períodos de chuva fraca para a noite. Vento norte, brunçoso a moderado, 10 a 30 km/h, rodando para noroeste e tornando-se fraca, brunçoso, 5 a 20 km/h. Mar de pequena vaga, acavado, tornando-se encrespado. Ondas norte de 2 a 3 metros, diminuindo para 1 a 2 metros. Está assim concluído este espaço noticioso. Desejo-lhe uma ótima tarde.
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0: Boa tarde, são 15 horas.
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0: Boa tarde, são 16 horas.
1: 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Este é então o momento certo para lhe dar as boas-vindas a este espaço noticioso. Ficamos com os destaques de hoje. Açores e Madeira garantem mais 500 toneladas de atum patudo para este ano. Gasolina sobe 3,5 cêntimos por litro nos Açores em setembro e gasóleo 16,3 cêntimos por litro. Os pescadores dos Açores e da Madeira vão pescar mais 500 toneladas de atum patudo este ano, numa oportunidade de há vários anos não era possível proporcionar ao setor, anunciou o Governo Regional dos Açores. De acordo com o Executivo liderado por José Manuel Bolheiro, fruto do trabalho de coordenação entre os governos regionais dos Açores e Madeira, foi assegurado junto do Governo da República um reforço adicional de 500 toneladas de cota de atum patudo para 2026. A atribuição das 500 toneladas permite reabrir a pesca do atum patudo, uma oportunidade há vários anos que não era possível proporcionar ao setor. O Governo dos Açores considera que a decisão representa uma excelente notícia para o setor, traduzindo-se num reforço significativo das oportunidades de pesca e, consequentemente, uma oportunidade para aumentar o rendimento dos pescadores dos Açores e Madeira que dependem desta atividade. A reabertura da pesca do atum patudo entrou esta quarta-feira em vigor nas duas regiões autónomas. As operações de captura, manutenção a bordo, transbordo e desembarque ficam limitadas a uma viagem de pesca por cada período de 24 horas, aplicando-se os limites máximos de captura em função do comprimento fora a fora das embarcações. Segundo o Executivo dos Açores, o resultado alcançado demonstra a importância da cooperação entre as duas regiões autónomas na defesa deste setor, gerando benefícios concretos para as comunidades pescatórias e contribuindo para a dinamização da economia do mar. Este resultado demonstra também a importância de uma posição concertada das regiões na defesa dos seus interesses junto do Governo da República, acrescenta a mesma nota. O Governo refere-se ainda que a capacidade de articulação entre os Açores e Madeira permitiu alcançar uma solução concreta para o setor, dando uma resposta às necessidades dos armadores e pescadores de estas duas regiões. Desde janeiro de 2025, que vigora um acordo de entendimento entre os governos regionais dos Açores e Madeira, que tem como principal objetivo promover a sustentabilidade deste recurso, bem como garantir a estabilidade desta atividade económica. As duas regiões têm vindo a adotar medidas técnicas e regras de operação uniformizadas para as respectivas frotas atuneiras, assegurando uma atuação concertada na gestão desta pesca e reforçando a defesa dos interesses do setor junto das instâncias nacionais e internacionais. O preço dos combustíveis nos Açores vai aumentar em setembro, com a gasolina a custar mais 3,5 cêntimos por litro e o gasóleo mais 16,3 cêntimos por litro, segundo um despacho publicado em Jornal Oficial. Depois de 3 meses consecutivos em que se registaram descidas, o preço dos combustíveis no arquipélago volta a aumentar a partir de 1 de setembro. Entre junho e agosto, o preço da gasolina baixou 10,2 cêntimos por litro e o preço do gasóleo 28,2 cêntimos por litro, mas entre fevereiro em maio, a gasolina tinha aumentado 32,3 cêntimos por litro e o gasóleo 53 cêntimos por litro. A partir de 1 de setembro, o preço da gasolina sem chumbo, 95 octanas, é fixado em 1,85 euros por litro nos Açores, mais 3,5 cêntimos do que o cobrado em agosto. Já o gasóleo rodoviário passa a custar 1,88 euros por litro, o que representa uma subida de 16,3 cêntimos por litro. Também o preço do gasóleo colorido para a agricultura e pescas, definido no despacho, aumenta em setembro. O gasóleo colorido e mercado consumido na agricultura passa a custar 1,58 euros por litro e o gasóleo colorido e mercado consumido na pesca, 1,39 euros por litro. Quanto ao gás butano, verifica uma subida de 4,6 cêntimos por quilo, após ter descido 52,3 cêntimos por quilo nos últimos 3 meses. Entre fevereiro e maio, o gás tinha registado um aumento de 52,2 cêntimos por quilo. A partir de 1 de setembro, o gás butano vendido ao público no estabelecimento do revendedor em garrafas de 26 litros ou mais passa a custar 1,73 euros por quilo e o vendido em garrafas de 24 litros construídas em materiais leves 1,93 euros por quilo. O gás butano canalizado custa 1,73 euros por quilo e o gás butano a granel 1,32 euros por quilo. Os preços máximos dos produtos petrolíferos e energéticos nos Açores são alterados no dia 1 de cada mês e nos montantes equivalentes à variação de valor do preço Europa mensal. Nos meses de abril e maio, o Governo Regional dos Açores baixou o ISP em 3,5 cêntimos por litro na gasolina e 4 cêntimos por litro no gasóleo para atenuar a subida acentuada dos preços do petróleo. Em junho, o Executivo açoriano decidiu aumentar o desconto do ISP, mas o Bloco de Esquerda acusou o Governo Regional de não aplicar a redução prevista numa resolução aprovada em maio pelo Parlamento açoriano de 10 cêntimos por litro na gasolina e de 15 cêntimos no gasóleo. O presidente do PS Açores, Francisco César, criticou esta quarta-feira a nova subida do preço dos combustíveis nos Açores, com particular impacto no setor agrícola, sobretudo em época de colheita de milho e novas sementeiras, lembrando que os agricultores açorianos continuam, ao mesmo tempo, à espera de cerca de 26 milhões de euros em apoios prometidos. Quando é para aumentar? É já. Quando é para pagar aos agricultores, nunca mais chega. A partir de setembro, o gasóleo agrícola sobe 16,3 cêntimos por litro. A associar a este problema, os agricultores continuam à espera de cerca de 26 milhões de euros que lhes foram prometidos. Isto é cada vez mais difícil de aceitar e para os agricultores mais difícil de suportar, afirma Francisco César. O presidente do PS Açores recordou que tem vindo há meses a alertar para o impacto da subida dos combustíveis e dos fatores de produção na agricultura açoriana, defendendo medidas concretas para aliviar os custos suportados pelo setor. Há meses que venho a dizer que o aumento dos combustíveis está a atingir diretamente a agricultura açoriana. Os agricultores sentem estes aumentos todos os dias, no gasóleo, nos fertilizantes, nas rações e nos restantes custos de exploração. O que não podem é continuar a ouvir promessas quando as despesas aumentam e os apoios não chegam, afirmou o líder socialista dos Açores. Em causa estão cerca de 23 milhões de euros inscritos no Orçamento de Estado e até 3 milhões de euros destinados a compensar o aumento dos custos dos combustíveis e fertilizantes, verbas que continuam por transferir para a região. Para Francisco César, a nova subida do gasóleo agrícola torna-se ainda mais urgente o compromisso destes compromissos assumidos pelo Governo da República. Quando o combustível aumenta, o agricultor paga imediatamente. Quando é o governo que tem de pagar aquilo que prometeu, passam semanas e meses sem uma resposta concreta. As pessoas estão fartas de anúncios, de justificações e de promessas. Querem que os compromissos sejam cumpridos, sublinhou o líder socialista, considerando ainda insuficiente que o Governo Regional se limite a reconhecer que as verbas continuam por chegar, defendendo uma posição mais firme na defesa dos agricultores açorianos. O Governo Regional tem de deixar de ser apenas o mensageiro dos atrasos, tem de exigir com firmeza que o Governo da República cumpra. Os agricultores não querem assistir a uma troca de responsabilidades entre governos, querem saber quando é que recebem aquilo que lhes foi prometido, afirmou Francisco César, que voltou por isso a exigir uma data concreta da transferência de verbas e garantiu que vai continuar a utilizar todos os instrumentos políticos e parlamentares ao seu dispor para pressionar pela resolução da situação. O presidente do PS Açores defendeu ainda que a nova subida dos combustíveis deve obrigar o Governo Regional a reavaliar as medidas de mitigação dos custos energéticos, em particular para os setores mais expostos. O município de Vila do Porto inicia este sábado, dia 29 de agosto, pelas 17 horas, nos Passos do Conselho, as comemorações dos 600 anos da descoberta dos Açores, Santa Maria, a primeira ilha. O município pretende destacar Santa Maria como um ponto de partida do povoamento e presença portuguesa nos Açores, realçando também o valor histórico, patrimonial e cultural da ilha. Bárbara Chaves, presidente da Câmara Municipal de Vila do Porto, refere que desta forma a Ilha de Santa Maria inicia estas comemorações.
2: Convidamos o professor doutor Avelino Menezes, uma pessoa suavemente conhecida, reitor da Universidade, já foi secretário regional de Educação também. Teremos também o seu secretário regional de Paulo Estevão, em representação do Governo Regional, o lançamento ao início destas comemorações destes 600 anos e depois teremos aqui um momento musical com Violas da Terra de Pedro Sousa e João Fontes.
1: Até o final de 2026 e durante o ano 2027, Santa Maria promete dar visibilidade a este acontecimento histórico.
2: Queremos que as escolas se envolvam, queremos que as associações se envolvam, que a população em geral também se envolva, que os agentes culturais, os desportivos.
1: Há iniciativas que já estão alinhavadas, outras vão ainda surgir. Mas há uma que a Câmara Municipal de Vila do Porto já propôs ao Governo e à Assembleia Legislativa dos Açores para ser realizada na Ilha de Santa Maria, primeira ilha.
2: Desafiei aqui o Sr. Presidente do Governo Regional. Também já pudemos chegar à Assembleia Regional de que consideramos que este é o ano certo para que as comemorações do Dia da Região sejam aqui na Ilha de Santa Maria, em maio. esperando que seja aceite também por parte de quem é a responsabilidade de fazer e desenvolver essa programação, de fazer-se não só o Dia da Região, só naquele dia comemorar, mas também ter aqui uma programação mais alargada e de forma a que toda a região também possa olhar para a Ilha de Santa Maria, olhando para os Açores, certamente, porque o desenvolvimento dos Açores parte do desenvolvimento individual também de cada uma. Somos todos Açores, mas cada um de nós tem que ir desenvolvendo as suas potencialidades, cada ilha tem que ir seguindo o seu caminho.
1: Falar dos 600 anos da descoberta dos Açores não é só falar do passado. É preciso que exista uma reflexão que coloque na ordem do dia aquilo que pode ser o futuro.
2: Falar sobre a ilha e falar dos 600 anos da Ilha de Santa Maria não é só falar do dia que se avistou a ilha. Não é só falar de como é que se povoou ou como é que foi o início dos tempos. Nós queremos falar sobre a evolução da Ilha de Santa Maria ao longo destes 600 anos. Ver o que é, olhar para trás, perceber o que é que fizemos, onde é que, o que é que tivemos a fazer, o que é que fizemos bem, o que é que não fizemos tão bem, o que é que podemos melhorar, de forma a que os próximos 100 anos possam ser ainda melhores do que estes 600.
1: Santa Maria, a equacionar no presente ações para assinalar 600 anos da descoberta das ilhas. Recuperamos agora as informações que nos chegam do Instituto Português do Mar e da Atmosfera. Ficamos com a previsão meteorológica ainda para o dia de hoje e para as ilhas de Santa Maria e São Miguel. Períodos de céu muito nublado com abertas, aumentando a nubosidade para o fim da tarde. Períodos de chuva fraca para a noite. Vento norte, brunçoso moderado, 10 a 30 km/h, rodando para noroeste e tornando-se fraca, brunçoso, 5 a 20 km/h. Mar de pequena vaga, acavado, tornando-se encrespado. Ondas norte de 2 a 3 metros, diminuindo para 1 a 2 metros. Está assim concluído este espaço noticioso. Desejo-lhe uma ótima tarde.
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0: Boa tarde, são 17 horas.
1: Quem gosta de livros? Pois, todos gostamos. E quanto a ler? Pois é, mas agora vão ter uma pequena ajuda do Otário. Ou seja, eu mesmo. Terças e quintas, no Prazeres Interrompidos, vou falar-vos de livros, em apenas um minuto, aqui na Rádio Clube Asas do Atlântico. No episódio de hoje vou falar-vos do livro Eu Quero a Minha Cabeça, de António Jorge Gonçalves, editora Patológico. Amigos leitores e ouvintes, imaginem uma história em que uma menina chamada Céu perde a cabeça, literalmente. Mas isso não é possível, responde alguém mais incauto nestas coisas do mundo das boas histórias. Pois, mas é verdade, verdadinha. Como eu dizia, imaginem que a menina estava tão contente a brincar no seu baloiço que perdeu a noção do tempo, até que uma voz a fez regressar do mundo dos sonhos. Era o pai que a chamava. Chamava, chamava, e a nossa menina respondia invariavelmente não, não e não, até que algo incrível, impensável, inacreditável aconteceu. Saltou-lhe a cabeça. Só porque disse não. Exatamente. E agora? Uma menina sem cabeça. Não pode ser. Céu, com muita razão, ficou zangada, pois queria a sua cabeça de volta. Ficámos então a saber que a história ainda era mais estranha. Mais estranha do que uma menina que perde a cabeça. É que agora mete uma gaivota que nos conta de um vento invulgar que arrastou consigo a cabeça da menina para uma grande montanha. Pelo caminho, a nossa menina descobriu uma cabeça-flor e com ela ficava mais bonita. Mas não era a sua cabeça. Depois encontra uma cabeça-pedra que a tornava mais forte, e uma cabeça nuvem que a permitia voar. O topo da montanha achou também uma cabeça boneco de neve. De repente, ela fica gelada e dá um grande espirro, que a faz cair para dentro da montanha. Caiu e caiu, até que chegou ao coração da montanha, e foi aí que descobriu aquela palavra mágica que a levaria a ter a cabeça de volta. E quando ouviu de novo o pai a chamar, quase dizia não. Em vez disso, respondeu: já vou. Boas leituras.
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0: 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It was my fault. I'm sorry. You know? It was my fault, not him, because he always wanted to be there for you. And I'm sorry, I was young. But he's always wanted to be a father to you. So I take ownership of that, of my choices and decisions. And I'm sorry for that. He's a good guy. So don't hold that against him, because it was my fault. Just, you know, forgive me.
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0: tarde. São 18 horas.
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0: Boa noite. São 20 horas.
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0: Boa noite. São 22 horas.
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0: Boa noite. São 23 horas.
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0: Boa noite, são 0 horas.
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